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1: Your Love is Dynamite, de l'album Pinball Boomers des Shaggy Dogs. 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